na faixa etária logo abaixo podem estar na seleção principal? Sim, é possível. Então, colocamos um treinador na sub-20, na categoria que estava aí jogando recentemente os jogos, e estamos fazendo esse trabalho até aí. O futebol não há tempo infinito para os treinadores, espera.